0: Suspire profundo. Como se encontra usted agora? Melhor, verá? Diga em voz alta, por favor, se usted crê. Diga, o tempo de sofrer chegou a seu fim. Has dicho? Essa palavra se vai cumprir em sua vida. E já este dia viernes estaremos dando a oportunidade a todos, como já foi dito, e estaremos em um combate em todas as universidades do país para quebrar, será a maior quebra de todas as maldições de generações. As maldições que acompanhou seus antepassados, que acompanha você e de pronto ha chegado hasta suas generações futuras. Então, este dia viernes é imperdível para você, para sua família. Traga sua família. Tomaremos, beberemos dela copa, para que quando você tomar desta copa, del cálice, haja el quiebre de todas as maldições. 7 da manhã, no primeiro horário, 10 da manhã, 12 do meio-dia, o horário principal, 3 da tarde e às 7 da noite. E nossa sede nacional, Avenida de las Américas, 305, ao norte de Guayaquil, onde estamos aí no altar, com os pastores aí do templo. Aí, você chegando aí nossa sede nacional, um dos pastores te vão atender. Vamos servir para você gratuitamente o cálice para romper todas as maldições de generações. Em seu caso, Davi, você estará em recreio.
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0: Usted, Gustavo, estará en Durán.
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0: Bueno, yo estaré aquí en el sector de Peca, Parque California. Estamos ubicados adentro del centro comercial Parque California número 1, en el local 9 y 10. Chegando aqui, fazendo sua parte, Deus hará a parte dele. Chegamos ao final de nossa participação. Que todos tenham um excelente descanso. Nos vemos amanhã. Boas noites.
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0: 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Os te entrará aqui cargando na maldição em sua vida, uma maldição de generações. Eu quero que os te corra e a hora em suas manos, uma honra. 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Escreva, vamos quebrar esta maldição. 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Como Lorena e como milhares de pessoas lograram quebrar esta maldição, você também quebrará. Esta maldição não seguirá avançando em sua vida. Você pode seguir comunicando-se com nós outros, mientras temos em la central de nomes que estamos reunindo para o momento do clamor.
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0: 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Em minha família estamos passando por uma mala situação. Meu esposo não tem trabalho, o pouco dinheiro se nos hace nada. Tenho dois filhos e meu bebê de 2 anos tem problemas em sua parte barra e lo querem operar e não quero que lo operem. Não sei o que fazer. 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Estaremos orando por você, pero desafiamos a você também, para que venha com seu esposo, com seu bebê, venha para encontrar a solução para este problema. 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

Muito bem, prepare uma boteja com água para este domingo. Você receberá na entrada de nossa sede nacional e água viva. Como você acompanhado, são milhares de pessoas que a cada domingo han estado conosco. E aqueles que han hecho o uso com fé de esta água viva han logrado sanar-se, curar-se, liberar-se de suas enfermidades, dolências, de seu peso, de los problemas familiares, han encontrado através de esta água vida. Não é o que você necessita? Encontrar vida este domingo é o dia marcado. Às 9:30 da manhã, em la gran concentração de fé, família e Espírito Santo. Vamos agora ao momento de la oração, vamos interceder a Deus em seu favor.

Senhor nuestro Deus e Padre, intercedemos por todas as pessoas que se han comunicado conosco, através de nosso número de WhatsApp, nossa linha convencional, pessoas, ó Deus, que cargam consigo na maldição hereditária. Han visto seus abuelos sofrerem, seus padres, e han sofrido com o mesmo, e já não suportam mais, e a hora decidem de si, basta, basta esta maldição, eu não suporto mais, eu não la vou a seguir cargando, eu não la vou a seguir tenendo em minha vida, eu não aceito que esta maldição siga para meus filhos, meus netos, minhas gerações futuras. Então, a hora, ó Deus, dê forças a esta persona, fortaleça, fortaleça a Edia hora, para que amanhã Edia se acerque a una universal mais cercana a seu hogar e seja livre, livre, livre desta maldição, livre, ó Deus, deste mal que lá ha seguido por gerações e que como na sinal de que o Senhor está ouvindo esta oração, dê força para Edia, dê paz para que ela duerma em paz e que amanhã ela possa despertar-se determinada com força a chegar, ó Deus, a nossa sede nacional ou a uma universal e ser livre desta maldição e ser o próximo caso verídico a estar aqui contando seu livramento espiritual. Por isso, aí, onde você está, seja tocado, seja fortalecido, seja livre, a hora seja livre e receba a força que os dedos necessita, pois assim nós outros lo determinamos em nome do Senhor Jesus. Amém. E graças a Deus.

0: Este viernes nosotros estaremos entregando-lhe a usted gratuitamente el punto de luz. 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Estaremos separando o ponto de luz e determinando que uma vez que você ponga a planta de seus pés neste dia viernes, em um templo de la universal esparcido por el país, a luz de Deus já brilhará em sua vida e em seus caminhos. Você que já pôs a planta de seus pés em muitos lugares, você que já tocou em muitas portas e já tentou de todo para solucionar os problemas que você ha enfrentado, você tem a grande oportunidade este dia viernes de estar conosco e receber a luz de Deus em subida e em sua casa. Eu quero que você escute casos verídicos de pessoas que, participando deste propósito, alcançaram a vitória por la fé.
1: Senhora Mercedes, sendo uso do ponto de luz, que ha passado com você?
2: Eu queria vomitar. Me sentia com um escalofrio tremendo. Me começou a doler todito o corpo, ou seja, me estremeceu todo. E estava, como se diz, mal. Estava super carregada.
1: Carregada?
2: Estou, sim. Mas agora estou livre de tudo.
1: Tinha travas em sua vida?
2: Bastante. Não podia, me dolia as pernas, era pesada.
1: E agora como está?
2: Totalmente livianita. Me sinto como que recém me bañado já.
1: Essas ganas que tinha de vomitar?
2: Exato, se me quitou totalmente.
1: Senhora Glória, fazendo uso do ponto de luz, que ha passado com você?
2: Eu estava enferma, estava mal, estou viva, graças à misericórdia de Deus. Era que tudo me dolia, cheguei assim.
1: Com ganas de vomitar, mal está.
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certeza que subida já cambiará por la fé. Já estarei personalmente no templo de la Universal como esposa, ubicado aqui no setor del Guasmo Oeste, Avenida Perimetral e Pio Jaramillo, diagonal ao subcentro Ruminal, e tenha a certeza que subida já cambiará por completo. Eu les dejo com uma canção de fé. Amanhã estaremos de regresso com todos os ustedes.

Muy buenos días a todos. Damos início ao programa Despertar de la Fé. Você que está levantando-se a hora, preparando o cafecito para poder trabalhar, organizando todo para poder sair, estamos aqui em vivo. E de una, buenos dias, Guayaquil! Buenos dias, Guayas! Buenos dias, Equador!

Como usted acompanhou o caso da senhora Flora, uma maldição que la acompanhava, até o momento que ela chegou ao maior campo de batalha espiritual. Pero o maior campo de batalha espiritual também tem outros pontos, outros lugares. Você que me acompanha de muito lejos, você disse: eu quero também esta liberação. Que hago? Você pode entrar em contato conosco. A 099-839-1693. Você que é de Lago Agrio, você que vive em Esmeralda, você que vive em Coca, Riobamba, em Quito, em São Lourenço, não importa. Você que vive aqui em Guayaquil, em que parte do Equador você vive? Onde você vive, há um campo de batalha cerca de seu hogar, onde você poderá ir romper esta maldição hereditária e lograr a verdadeira felicidade. Chegamos à parte final da programação do dia de hoje, porque vamos ter agora uma transmissão desde a Argentina. Estamos caminhando rumo ao Monte Sion. Estamos em esta caminata e você vai saber mais, vai interar mais através desta transmissão que tendremos desde a Argentina. Chegamos à parte final, los dejo com esta hermosa canção.

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o mesmo poder que ajudou a senhora Joana, é o mesmo poder que vai ajudar a você. O que atuou na vida de Edia, é o que vai atuar também em sua vida. O mesmo manto que estuvo em el estado Jorge Capuel, delante de mais de 35 mil almas, é o mesmo manto que vai estar aqui neste martes, donde, em la oportunidade, tendremos centenas de pessoas tocando neste manto. Pessoas que vêm com distintas enfermidades, dolências, com quadros clínicos ou médicos muito complexos. Pessoas que vêm em busca de um milagre. E a pergunta que não quer calhar é: você vai quedar aí de braço cruzado? Você que está esperando? Está esperando que o pior passe? Está esperando que o pior suceda? Meu amigo ou gente, minha amiga ou gente? Oi! Oi! Você está recebendo a oportunidade de alistar-se e preparar-se para estar neste dia martes com nós outros. Este manto, ele tem sido um ponto de contato iluminado, consagrado, energizado, santificado, aonde centenas de pessoas são beneficiadas quando tocam nele. E por que que com você haveria de ser diferente? Não foi diferente com os resultados que vamos compartilhar com você agora. Escute agora, da boca das próprias pessoas, o que passou na vida de Edias quando Edias tocaram neste manto.

Ele vai estar esperando por você. O milagro que você necessita, a saúde, a cura, a sanidade, vai estar disponível. Eu les espero às 7 da manhã, ou às 10 da manhã, às 3 da tarde, e por último, às 7 da noite. Em todo o dia tocando em el manto. Em el manto consagrado para que a autoridade de lo alto se manifeste em sua vida. E na oportunidade, às 3 da tarde, estaremos com os 12 apóstoles, realizando o passídio para que os milagros aconteçam, se manifestem e sucedam em na vida de todos os presentes. Nós outros lhes esperamos em na Avenida das Américas, número 305, setor Kennedy Norte. Estamos fazendo essa convocatória para todos os enfermos, dolentes, adoloridos e desahuciados da cidade de Guayaquil, da província del Guayas ou de qualquer parte do território equatoriano. Um excelente dia para todos vocês. Nos vemos neste martes.